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0: 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E o homem aqui realiza que Deus ama o pecador. Ama o pecador. Deus está justo, Deus está grande maestro. Agora, tem Deus, sua graça, Deus está ganhando, está bom, para passar por alto minha picana e para me receber de sua misericórdia e salvar-me. 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De coisa que você não sabe que não tem. Você sabe algo que não tem. Você está convencido de coisa que você não está mirando. 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Está uma vida. Está uma qualidade que o Senhor está rincadendo. 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
0: 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Vão construir fé. 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
1: 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Não sei se você acorda em Lucas 10, diz de banda de Jesus, e não está em 72 ou 70, com Jesus manda para predicar. Então, eu vou mas bem, não é isso aqui não. 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Pero então, assim, no comentário bíblico, quando eu disse que Juan estava a ser na sua oração, pero de uma maneira que Juan estava a papel com outro. 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Então, aqui não deve ser algo que continuamente nós nos pedimos. Então, aqui não me quer ser um ênfase sobre nós como família. Meu irmão, para coisas não mover de nossa igreja. 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Mas isso se vive, isso se passa de acolá aqui, meu irmão. 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Um personal com uma voz forte, a meter a Bíblia corriente, mas a maioria de nós cai seguro, tem a Bíblia Santo. 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
1: 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Um homem não estava tendo nada, meu irmão, para alimentar um visitante que ia chegar lá de noite. Então, agora vou aqui parte que tem um comentário bíblico. Tem um tempo aí. Está mostrando que algo passa com a pessoa que ia chegar lá. Quizás ele ia na estação, ela chega lá. Pero, essa coisa também vale para sombra. Lo que nós temos que mirar no momento na que me manda, ela chega no momento meia-noite. Então, Romana, de tempo de Jesus, quando estava algo mais importante nisso. Então, ter com água, nós também temos a importância de dizer que você conhece, para você conhecer, pão de uma mesa. Tá? Então, sem pão de uma mesa, meu irmão, é tão bizarro. Pero, pão está muito importante, meu irmão. Pero, é pão aqui, meu irmão, olha, a gente vai comer, é tão digerir, vai. Pero, Jesus tem um pão, meu irmão, que a gente vai comer, você não vai ser nunca mais. Era na que te amo, a noite. 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Talvez ele não saiba para essa pessoa vizinha porra. Então, vou ter um contraste que não tem texto aqui. Mas agora ele vai dizer que vizinha, o que passa? Eu não quero nem nada. Mas o que não passa? Tem tempo aí, ele não quer dormir junto de bacana. Então, se um é nem nada, tudo é nem nada. 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Espírito Santo está guiando ele, não está iver de tempo, anha. Então, então, não está chegando, já sabe isso aqui? Lê essa para. Então, como o Espírito Santo está agora formado em mim, como o rato passava a tenda no escuro para o templo do Espírito Santo. Aqui nós temos que comer para nós quedar limpi. 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

0: 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Então, você vai fazer coisas que está contra a vontade de Deus, querendo que você aceite a vontade de Deus. 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Ela quer estar sendo a vontade de Deus. Viu, irmão? Essa é a fé. Essa é a desejo personal. Bem, o diabo está assim de bom, que o diabo logra de bruxar a diferença entre fé e desejo não personal. 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Querido Romana, não está nada estranho que Jesus a trata com Bartimeo aqui. Você sabe como? Deixa-me contar. Tem uma diferença entre, vamos poner um propósito correto para pedir ao Senhor e um desejo de estornar para pedir ao Senhor. Evidentemente, nós estamos mirando Bartimeo aqui a pedir com o propósito correto. De como? Nós estamos mirando um ponto sumamente importante. Dentro do grito de mudança, estava em perseverança. Fé sem perseverança está desejo não personal, egoísmo vou pôr a minha. Vou querer para Deus assim, coisas, agora aqui, pessoal, ah, vou querer desejo para o mestre, não está feio, está egoísmo. Ora, fé vai acompanhar com perseverança e não vou mirar sempre, Senhor, sua mão está guardando o mover. E mesmo coisa dentro da situação aqui, Jesus apara e Jesus avisa. É um homem bem. Mas não é um homem seca de. Uma ilustração de fé, de perseverança. Mas é uma ilustração muito interessante. 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
0: 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Tem três elementos sumamente importantes hora de tratar. É graça de Deus. Ora, você trata com a misericórdia de Deus. 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
0: 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Se Bartimeu não atua, é momento ele vai perder, sentar e para sofrer para sempre. Não larga esse sucedido conosco, irmão. Nós temos casa de Deus bonita aqui. Nós temos sábado com nós por guarda, sem problema ainda. 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Romana, vamos abrir nos ovos. Vamos segurar nos mês com nossa Bíblia por meio de fé. Vamos praticar fé diariamente. Vamos perseverar atrás da palavra e a promessa de Deus. 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

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Senhora humana, vão exercer fé, vão construir fé, vão entrar junto na bem-estar de esta necessidade e vão praticar todo dia o caráter de Jesus que tem toda hora para ajudar todo esta necessidade. Vão viver com a fé de Bartimeu. 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